0: 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Estamos em mês da Palavra de Deus, mês de setembro, e hoje dia a Palavra de Deus nos hace uma invitação. A partir da experiência de los discípulos com Jesus, o Senhor também chama a todos nós. Imagina que Jesus estava aí em uma barca, en el mar, e disse a Pedro, como disse Jesus, navega mar adentro e eche las redes. E Pedro contesta a Jesus, mira maestro, nós hemos trabalhado toda a noite e não pescamos nada. Imagina que Pedro era pescador ou tinha experiência da pesca, de viver no mar, desde ninho, toda sua vida foi pescador. Então, entendia bem os dias que estão buenos para pescar e os dias que não estão buenos. É o mesmo que eu quero dizer a vocês o que é festas pátrias em Chile. Vocês, desde que nasceram, têm festas pátrias. Eu não, eu estou aprendendo agora o que é festas pátrias. Pedro tinha muita experiência, por isso em um primeiro momento contesta a Jesus, mira Senhor, não vai resultar, toda a noite tentamos e não pescamos nada, pero se tu lo dices, por tu palavra, vamos echar las redes. E quando echan, tiene muitos frutos, pescan muito, em obediência a la palavra de Jesus. Então, aqui temos dois momentos. Primeiro, na pesca, na noite anterior, sem Jesus, não está Jesus, e não pesca nada. Agora, na pesca, porque obedecem a Jesus, e está Jesus, e pesca muito. Mostra nossa vida. Sem Jesus, não vamos pescar nada. Sem Jesus, não podemos nada. Não encontramos nada. Pero com Jesus vamos pescar. Com Jesus vamos ter abundância. A abundância de sua palavra, de seu amor, de sua vida, de sentido para nossa existência. E essa experiência marcou tanto a vida destes homens pescadores que disse ao final do Evangelho que eles abandonaram todo para seguir a Jesus, porque é em Jesus donde eles vão encontrar a riqueza de uma vida nova, a riqueza de sua palavra, de seu amor, de um caminho novo que o Senhor construi com eles. Pidamos, queridos irmãos, ao Senhor também nesta graça de derrarmos todo para seguir a Jesus, para acompanhar o Senhor em seus passos, em seu caminho que nos leva a Deus. Les invito que nos ponemos de pé e vamos entregar a Deus nossa oração. Vamos pedir por nossos irmãos que han partido a casa del Padre, por Pedro, Pablo, Reyes, Almuna, em seu aniversário 17. Está a família de Pedro? Aqui está a família. Também por Miguel Toledo Cifuentes, aniversário 5º. Está a família, aí está a família atrás. Por Minerva Espinosa Paves, Galeano Yanes Vergara, Ana Maria Surita Valenzuela, Amélia Chaves Bentancourt, Hugo Alejandro Parra Morales, Esmerícia Maureira Agurto, Ânimas del Purgatório. Por todos nossos irmãos difuntos, roguemos ao Senhor.
1: Escúchanos, Senhor, te rogamos.
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1: Escúchanos, Señor, te rogamos.
0: 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Tomemos asiento, hermanos, preparemos nuestras ofrendas.

Queridos hermanos e hermanas, o Senhor nos dá a graça de viver esse pequeno momento de adoração neste mês de la palavra de Deus. E essa palavra tão hermosa que hemos escuchado no Evangelho de hoje. Os discípulos passaram toda a noite e não pescaram nada. Não conseguiram nenhum fruto de seu esforço, de seu trabalho. Pero em obediência a la palavra de Jesus, echan uma vez mais la red para tener los frutos de sua obediência, de sua escucha a la palavra de Jesus. Este é nosso momento de encontrarnos a Jesus em la Eucaristia e deixar que Jesus também hable a nuestro corazón. Que lo escuchemos, porque o Senhor nos invita a ser pescadores de homens, de mulheres, a echar as redes para levar sua palavra, sua misericórdia, sua vida a todas as pessoas. Em um momento de silêncio, vamos mirar a Jesus, agradecer e bendecir ao Senhor por todo o que Ele regala a cada dia a nós, a nossas famílias e comunidades.